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1: Você sabia que existe um serviço que pode te ajudar em casos de intoxicação? É o CIATOX, o Centro de Informação e Assistência Toxicológica. Ele oferece orientação e assistência tanto para profissionais de saúde quanto para você em casos de envenenamento ou contato com substâncias tóxicas. Mas afinal, o que é um produto tóxico? É qualquer substância, veneno

programa a gente vai ouvir o lado A do disco 1, né? E vai ouvir também a primeira das quatro faixas bônus que estão no compacto duplo. A gente começa o programa com Love's in Need of Love Today, né? O amor precisa de amor. Aí ele fala sobre a questão, né, da necessidade de amar. Depois, Have a Talk with God, é uma canção realmente falando sobre conversar com Deus. É isso aí, trazendo uma temática religiosa. Depois a gente tem

muito amiga do Steve Wonder aqui, fazendo back vocal. E a gente vai fechar esse bloco e esse programa com Ebony Eyes, a segunda faixa bônus aqui do compacto que vem junto com o LP Songs in the Key of Life. Vamos então para o segundo bloco do nosso Esquina do Jazz.

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0: Maria Rita, de Rodrigo Maranhão, Fogo no Paiol. Paulinho da Viola, dele, foi um rio que passou em minha vida. Maria Bethânia, de Roque Ferreira, Coroa do Mar.
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2: Painel eletrônico, uma hora.

0: Aqui é do Lobo, Ciranda da Bailarina.
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3: Festa junina é um negócio engraçado, né? Tem um pouco de religião, apesar de não ser uma festa religiosa. É uma mistura de rito pagão e cristão, de farra e religião, com dança, com música, com comida, com comércio, tudo misturado. E essa mistura toda varia em cada região, porque festa junina existe, acredite se quiser, desde o século XVI. E ao longo desse tempo ganhou características próprias em cada lugar onde acontece. No Nordeste, a festa é muito mais influente. Dia de São João, que é hoje, 24 de junho, chega a ser feriado em alguns locais. No Centro-Oeste, a festa é mais tradicional, no Mato Grosso do Sul, por exemplo. E na região Sudeste, nos grandes centros urbanos. Essa tradição que acabou pegando, né, nos grandes centros urbanos, nas grandes capitais, apagou, de certa forma, a fogueira. E também os balões, um elemento forte da cultura brasileira que reúne há séculos

aumentado de R$ 4,8 milhões para 8 milhões, para corrigir a insuficiente atualização feita em 2012 e a falta de reajuste desde 2016. Mas ele também defendeu a redução de 12 para 2 meses do prazo máximo para que o microempreendedor individual possa ficar inadimplente sem ser excluído do sistema. Segundo o relator, a inadimplência dos MEIs está em R$ 3 bilhões. O presidente da Fecomércio, Minas Gerais, na

cidade de Brasília. A Política Nacional para Estudantes com Altas Habilidades ou Superdotação determina que os sistemas de ensino ofereçam atendimento especializado por meio de ações complementares à escolarização regular e prevê a possibilidade de progressão educacional flexível e também aceleração integral na trajetória escolar. O Cadastro Nacional de Estudantes com Altas Habilidades ou Superdotação ficará sob a responsabilidade do Ministério da Educação e vai ser usado para mapear e acompanhar a trajetória educacional desses alunos e também subsidiar políticas públicas. A adesão à política vai ser voluntária para estados, o Distrito Federal e os municípios. Ao sancionar a lei, o presidente vetou alguns pontos do texto original, entre eles o que tratava de meios para triagem educacional anual

0: Giana Viscardi, Amária Maria, Augusto Martins, de Elisa Lucinda, no meio da banda, também Clube do Balanço, Coqueiro Verde.
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0: Agora 10h16 e Baby do Brasil.

0: há meios adequados de comunicação, como o uso de tecnologias digitais. Rogéria Santos lembra que a chegada aos serviços de urgência médica é um momento vulnerável para todas as pessoas.
1: É um momento que você está sentindo muita dor ou que você passou por um acidente. Imagine você chegar

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1: Na madrugada de 1º de abril de 1964, com o golpe militar em andamento, o então deputado federal Rubens Paiva, do PTB paulista, fez discurso ao vivo na Rádio Nacional em defesa da legalidade do governo João Goulart. Vamos ao discurso de Rubens Paiva, disponibilizado no portal EBC.
2: O que se diz que o governo pretende acabar com o direito de propriedade, estabelecer o confisco de tudo que existe como propriedade privada é uma grande mentira, uma grande farsa. O presidente João Goulart, em suas reformas, visa tão somente dar ao povo brasileiro

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2: Em Brasília, 11:03.
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4: Essa é a sua Rádio Câmara. Bom dia para você, Gal Costa.

Você sabia que muitos cristãos tiveram participação importante na luta contra a escravidão no Brasil? Embora nem todos os religiosos fossem favoráveis à abolição, diversos homens e mulheres de fé defenderam.

cidade. Valorizem a herança e a população afro-brasileira. A liberdade conquistada no passado nos convoca a sermos agentes de paz, de justiça social no presente. Somente assim cumpriremos também os objetivos fundamentais do artigo 3º da Constituição Federal, que é o objetivo principal dessa nação. Vamos edificar essa nação como uma nação verdadeiramente livre, justa e solidária. E eu deixo aqui o meu abraço a todos, em nome de Deus.

a sangrar, eu tinha tudo para dar errado. Eu provei para o Estado, provei para todos os deputados, provei para o Brasil que, sim, você pode dar certo. Você pode. E quando nós falamos da escravidão, por isso, por que eu falei da minha vida e agora vou terminar falando da escravidão? Para acabar com a

Você ouviu Pula Fogueira com Caçulinha, música de autoria de Getúlio Mariano Amor e João Bastos Filho. A música foi essa porque 24 de junho é dia de São João, o auge das

TV Câmara, Rádio Câmara, YouTube e redes sociais. Eu sou Fernanda de Bretan e começa agora o Direto da Câmara, dos nossos estúdios aqui em Brasília. Boa tarde para você. Algumas comissões da Câmara fazem hoje reunião para votação de indicações de beneficiários para as emendas da comissão à Lei Orçamentária Anual deste ano. Pela manhã, a Comissão de Esporte aprovou o relatório com essas indicações.

0: Arthur.
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2: O Conversa de Elevador.

0: ocupadas por mulheres.
1: Os números são da RAIS, a Relação Anual de Informações Sociais do Ministério do Trabalho e Emprego, que agora passa a ser divulgada mensalmente.
0: Os dados complementam as informações do Cadastro Geral de Empregados e Desempregados, o CAGED.
2: O mercado de trabalho brasileiro segue em expansão. Dados divulgados nesta quarta-feira da Relação Anual de Informações Sociais, a RAIS mensalizada, que complementam as informações do novo CAGED, mostram crescimento na geração de empregos. O país alcançou em fevereiro deste ano a marca de 62 milhões e 200 mil vínculos formais ativos entre trabalhadores.

0: para a renovação da frota desses profissionais.
1: O Move Brasil garante juros mais baixos, prazo de financiamento de até 72 meses e mais 6 meses de carência.
0: E abrange também compra de equipamentos de segurança, no caso das mulheres.
1: Podem participar profissionais com pelo menos 12 meses de atuação, que tenham realizado no mínimo 100 corridas e também taxistas registrados.
0: Os interessados em aderir ao programa podem realizar o cadastro na página gov.br/movebrasil.
1: Mais saúde para a população indígena.
0: O programa agora tem especialistas do Ministério da Saúde e espera realizar mais de 13 mil atendimentos até o fim de junho em territórios do Ceará, Pernambuco, Amapá e Pará.
1: A iniciativa leva consultas, exames e cirurgias para áreas de difícil acesso.

0: do ar. Nós vamos dar poder com esse projeto que o agente policial, o delegado, imediatamente haja na hora de identificar uma imagem no mundo online de abuso de violência sexual contra a criança e adolescente.
1: O projeto cria ainda o crime de simulação de abuso por meio de inteligência artificial, punindo de 3 a 5 anos de reclusão quem criar imagens ou deepfakes realistas usando o rosto ou a voz de menores.
2: A violência contra crianças e adolescentes segue sendo um dos maiores desafios do país. Só nos primeiros meses de 2026, mais de 115 mil denúncias foram registradas, a maioria dentro da própria casa das vítimas.
3: O tema foi debatido em audiência pública no Senado. Repórter Lana Dias.
4: Os participantes citaram desafios como orçamento insuficiente e dificuldade de acompanhamento da vítima após o crime. Para a presidente da comissão, senadora Damaris Alves, do Republicanos do Distrito Federal, o investimento em ações voltadas à proteção desse público é escasso.
0: Quando a gente pega o

0: Rolf Hegger comenta que esse resultado é preocupante porque aponta como agressões cotidianas acabam normalizadas no caso das mulheres trans.
1: Tem uma diferença entre o que a pessoa percebe como violência, que ela diz, não, sofri violência, mas quando a gente mostra as situações de violência, elas dizem que sim. Então, o que a gente levantou como hipótese para isso é que a violência que ela sofre são constantes, são em todos os lugares, e isso acaba sendo normalizado.
0: 40% das mulheres trans e travestis sofreram agressões verbais, 17% físicas e 12% violência sexual. Os dados da pesquisa passarão a fazer parte do Mapa Nacional da Violência de Gênero, plataforma interativa do Observatório da Mulher contra a Violência do Senado, desenvolvido em parceria com a organização.

0: deputada Andréia Siqueira, do PSB do Pará, a utilização do QR Code dinâmico representa um instrumento eficaz para combater a invisibilidade social enfrentada por pessoas com deficiências ocultas.
1: Ao contrário de deficiências físicas evidentes, essas condições muitas das vezes não são reconhecidas ou compreendidas pela sociedade. Isso resulta em uma série de obstáculos no acesso ao direito e serviço.

consolidação das leis do trabalho, com carteira assinada. Quanto às condições gerais de trabalho, o projeto aprovado determina que o regime de plantão da categoria será de, no máximo, 12 horas diárias. Desse período, uma hora será destinada ao repouso e à alimentação. O trabalho noturno será a jornada realizada entre 22 horas e as 5 horas do dia seguinte. A remuneração nesse período será

0: Apenas que, como eu falei, começam no dia 12, oficialmente, né, o ciclo dos grandes santos da Igreja Católica, na véspera de Santo Antônio, e termina no dia 24 de junho. Aliás, termina no dia 29 de junho, dia de São Pedro, mas o auge é o dia 24 de junho, dia de São João. No entanto, essa tradição de festas juninas acabou gerando festas maínas e festas julinas, às vezes até festas agostinas, porque em muitos locais, como ocorrem festas juninas, para não ter concorrência, antecipa-se em alguns locais o festejo para maio e retarda-se o festejo para julho e até agosto. Então, se antes as festas juninas aconteciam apenas em junho, hoje elas ocorrem de maio até agosto. A música do dia volta amanhã.
1: Agora 8:06 em Brasília.
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